Essa que nós vamos fazer agora relembra muito bem o nosso tempo de universidade. E é pra essa galera cheia de energia e descontraída que nós oferecemos essa daqui, ó. Vai pra todos os universitários do nosso Brasil.

0: Santos. Obrigado, Paulo Sampaio.
1: Obrigado pelo convite. Valeu,
2: obrigado,
1: São Paulo.
2: Obrigado, Paraná.
3: Tchau, meus amigos.
2: Tem muita gostosona
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2: aí.
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2: Abraço.

0: Eu acho que quando a gente gosta, a gente tem que chegar e falar, vocês concordam ou não?
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0: Quando a gente gosta, a gente tem que chegar e rasgar o verbo logo de cara pra pessoa, não é? Tem que chegar aí.

0: E eu acho que essa música diz tudo. Ela resume basicamente esse show que a gente tá levando pro todo o Brasil.
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0: Vê um pouquinho a história da minha vida. E eu dedico ela especialmente a todos vocês.

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canções que marcam a vida da gente. E eu tenho certeza absoluta que essa música marcou a vida de muita gente que está presente aqui hoje. Então aquele ou aquela que sofreu por amor pelo menos uma vez na vida, vai abrir o coração e cantar essa canção junto com a gente.

0: Olha, muitas vezes nós estamos apaixonados, mas aquela pessoa não quer nada com a gente.
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0: Mais, viu?

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0: Alê! Maravilha! Obrigado, gente!
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2: Se chama Te Amar Foi Ilusão.

Essa que nós vamos fazer agora relembra muito bem o nosso tempo de universidade. E é para essa galera cheia de energia e descontraída que nós oferecemos essa daqui, ó. Vai para todos os universitários do nosso Brasil.

isso é bom pra lá, vem. Quero ouvir vocês, hein? Juntinho comigo nas palmas, assim, vai lá.